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1: 9:10.
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4: A maior guerra da história durou 335 anos, mas sem nenhuma batalha. Foi entre a Holanda e as Ilhas Scilly. E ninguém percebeu que ainda estavam em guerra até assinarem um tratado de paz em 1986.
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1: 10 e 12.
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4: Ser capaz de responder com sarcasmo instantaneamente depois de ouvir uma pergunta boba é sinal de um cérebro genial.
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2: 11:08.
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5: As pessoas passam, em média, um terço de suas vidas dormindo. Isso equivale a cerca de 25 anos, considerando que uma pessoa viva, em média, 75 anos.
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3: As pessoas passam, em média, um terço de suas vidas dormindo. Isso equivale a cerca de 25 anos, considerando que uma pessoa viva, em média, 75 anos.
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4: Meia-noite quatro.

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2: Meia-noite 15.

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2: Leitura em voz alta entre pais e filhos nos primeiros anos de vida tem um impacto direto no desenvolvimento da linguagem, da empatia e da atenção, segundo um estudo publicado pela Journal of Pediatrics.
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1: Meia-noite 28.

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2: Em média, um gato passa 2/3 do dia dormindo. Isso significa que em 9 anos de vida, o gatinho fica acordado apenas 3 anos. Um gato faz cerca de 100 sons diferentes, enquanto que o cão faz cerca de 10.
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4: 00:51.

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4: 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O chocolate foi usado como moeda. Os maias e os astecas usavam grãos de cacau como forma de pagamento, além de usá-los para fazer uma bebida amarga que consideravam sagrada.
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5: Uma e seis.

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2: Ademar Ferreira da Silva foi o primeiro brasileiro a conquistar duas medalhas de ouro em Olimpíadas, vencendo o salto triplo em Helsinki, 1952, e Melbourne, 1956.
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3: 1h30.
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1: 1:44.

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0: 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As abelhas podem reconhecer rostos humanos. Elas possuem uma capacidade visual muito sofisticada, podendo identificar rostos da mesma forma que humanos distinguem traços faciais.
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2: 1:56.

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0: 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A leitura melhora a capacidade de empatia. Quando nos colocamos no lugar de personagens, treinamos nosso cérebro para compreender e respeitar outras perspectivas. Crianças que crescem em ambientes com livros têm melhor desempenho escolar, mesmo em famílias com baixa renda. É o que mostra um estudo da Universidade de Nevada. 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
1: Na Grécia, quando um grego encontra uma pessoa querida, é comum os dois simularem uma cuspida em si mesmo como um ritual de proteção. Eles creem que essa é uma maneira de afugentar o mal e se autoproteger de energias ruins. 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
3: 3 e 7.

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2: Na cidade de Tóquio, no Japão, quando o sinal abre para os pedestres, há um som de pássaros cantando. Pela velocidade da cantoria, dá para saber quando o sinal vai fechar. Nas plataformas de trem, tem uma melodia para avisar que ele está prestes a partir. E muitas estações possuem a sua própria música-tema.
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6: 3:37.

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2: 3:51.
3: Região Abissal, 1987. 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
2: A música mais antiga do mundo tem 3.400 anos de idade e se chama Hino Hurrita, número 6, e foi composta quase no fim da civilização mesopotâmica, como um poema acompanhado à lira em tributo à deusa Nikkal. A música foi descoberta onde atualmente é o território da Síria, bem tranquilo no Oriente Médio. Apesar da idade, essa música ainda é tocada nos dias de hoje.
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4: 4:23.

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1: 4:39.
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4: Um em cada cinco adultos acredita que alienígenas estão se escondendo em nosso planeta disfarçados de seres humanos.
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2: Rio Negro FM. 6:11.
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4: Olá, queridos ouvintes. 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Bom dia, queridos irmãos e irmãs, nesta segunda-feira. Como é que está o seu despertar nessa segunda-feira, com todos os desafios, com todos os momentos e dificuldades? Mas olha, eu digo para você já no início desta manhã: confie em Deus. Deus proverá uma semana abençoada. Em nome do Pai, do Filho e do Espírito Santo. Amém. Senhor, razão de nosso existir e ponto de chegada de toda a nossa busca humana e existencial. No início desta manhã, queremos pedir a nossa própria conversão. Dai-nos, Senhor, a graça da verdadeira conversão. Ó Deus, por intercessão de Santa Mônica e Santo Agostinho, dai-nos a graça da verdadeira conversão. Não. Santa Mônica, que perseverou

0: técnica e Santo Agostinho. Dai-nos a graça da verdadeira conversão. Santa Mônica, que perseverou, ó Deus, São de Santa Mônica, chame de volta à casa paterna este filho pródigo. Dai-me, ó Deus, por intercessão de Santa Mônica, esta alegria e serei para sempre agradecido. São que choro familiares. Pai nosso, que estais no céu, o pão nosso de cada dia nos dai hoje, perdoai-nos nas nossas ofensas, assim como nós perdoamos a quem nos tem ofendido, e não nos deixeis cair em tentação, mas livrai-nos do mal. Amém. O Senhor esteja convosco. Ele está no meio de nós. Que nesta manhã a bênção de Deus recaia sobre todos. Abençoe a água pela efusão do Espírito Santo, a roupa dos enfermos, as fotos de família e a jornada de trabalho. Em nome do Pai, do Filho, do Espírito Santo. Amém. Santa Mônica, rogai a Deus por nós. Amém.
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2: 6:17.
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4: 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A leitura melhora a capacidade de empatia. Quando nos colocamos no lugar de personagens, treinamos nosso cérebro para compreender e respeitar outras perspectivas.
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7: Bom dia aos nossos ouvintes. Programa Palavra de Deus, com o Evangelho do dia para reflexão. Hoje é segunda-feira, dia 24 de agosto, e o Evangelho é João 1, 45, 51, e com o tema Um Israelita sem Falsidade. Senhor esteja convosco, Ele está no meio de nós. Proclamação do Evangelho de Jesus Cristo segundo João. Glória a vós, Senhor. Natanael disse: encontramos aquele que Moisés escreveu na lei e também os profetas, Jesus de Nazaré, o filho de José. Natanael disse: de Nazaré pode sair coisa boa? Felipe respondeu: vem ver. Jesus viu Natanael que vinha para ele e comentou: aí vem um israelita de verdade, um homem sem falsidade. Natanael perguntou: de onde me conheces? Jesus respondeu: antes que Felipe te chamasse, enquanto estava debaixo da figueira, eu te vi. Natanael respondeu: Rabi, tu és o filho de Deus, tu és o rei de Israel. Jesus disse: tu crês porque eu te disse que te vi debaixo da figueira? Coisas maiores do que estas verás. E Jesus continuou: em verdade vos digo, vereis o céu aberto e os anjos de Deus subindo e descendo sobre ele. Palavra da salvação, glória a vós, Senhor. As palavras do Santo Evangelho aumente a nossa fé. Amém. Muito bem, meditando um pouco sobre isso, né? O israelita. Quem é o homem sem falsidade? É o apóstolo Natanael. Antes tinha o nome de Bartolomeu, era de Canaã da Galileia, amigo do apóstolo Felipe. Quando ele ouviu Jesus dizer isso, respondeu: Rabi,

0: Tu és o Filho de Deus, tu és o Rei de Israel. 3 dias após o chamado de Natanael, celebraram-se as bodas de Caná. Como rezamos no segundo mistério do terço das quintas-feiras, né? Então, caros ouvintes, sigamos esse bonito exemplo do santo de hoje, Bartolomeu. Sejamos também homens, mulheres, né? Crianças, idosos e tal, né? De pessoa de fidelidade e de coragem, respondendo ao chamado de Jesus, né, meio das vocações, com honestidade e com confiança. Inspirados por ele, sejamos testemunhas do Evangelho, colocando-se a serviço do próximo com amor e integridade da fé. Como ele, tenhamos total confiança em Jesus. Sabemos que a luz de Jesus ilumina a nossa missão da igreja, as forças do mal não prevalecem contra ela. Por isso, o que o exemplo de um bom cristão pode fazer? Pode ativar outras pessoas, despertar outros ao seguimento da fé em Deus e na... também hoje novos fiéis a se aproximar e caminhar com a Deus, o Espírito. Que todos permaneçam fiéis, se Deus quiser.
1: 6:22. 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

0: precisa saber. Existe uma nuvem gigante de álcool no espaço, uma enorme nuvem de álcool etílico, o mesmo que a gente usa na cozinha, foi encontrada perto do centro da Via Láctea. 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
1: 6:43.

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1: 7:18.
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0: 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Tem um planeta onde chove ferro derretido. O exoplaneta VASP-76b é tão quente que o ferro no ar se condensa e chove na forma líquida.
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3: 7:34.
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2: 7:51.
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4: 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Um grande tubarão branco seria capaz de detectar uma única gota de sangue em uma piscina olímpica. Isso é resultado de seu olfato altamente desenvolvido.
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0: 8 e 6.
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0: Som gira por aqui de Miley Cyrus com Flowers. Bom dia, bom dia.

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1: 8:19.
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1: 8:31.
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1: 8:46.
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3: Sonjeira Brazuca de Vini Joy, pra somar.

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1: 8:59.
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3: Muito bem, gente, 8:59 e por aqui seguimos com a sua programação da manhã. No último bloco musical você curtiu o som de Adam Port com Camila Cabello com Move, música de 2025, trazendo os vocais também de Easy. Música boa por aqui. Bora começar mais uma sequência de hits e você também pode estar solicitando, pedindo essa música. Olha só que bonita, hein? Manda pra gente no 36425709 e confirme sua audiência também com a gente, que a gente gosta demais saber de onde você está curtindo a programação da Nova. Então, sem mais delongas, bora pra mais uma super sequência de hits por aqui. Tem foto em grupo.

0: Mais uma sonzeira finalizando por aqui, mais essa aqui, a sequência de hits com essa sonzeira de 2024. Faixa parceria com o DJ e o Chef Will.i.am e traz a releitura dançante de Saturday Night, de Whitefield, o sucesso dos anos 90. Inclusive, né, de Ray Soul também é conhecido por suas colaborações com eles, né, Black Eyed Peas. Já já tem mais.
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2: 912. 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

0: 9:26, Purple Juice Machine com Sophie and Giants com Paradise. Mais um sucesso por aqui pra finalizar aquela sequência que a gente ama no nosso estúdio 90.7. Fica ligado, fica sintonizado e já já tem mais, muito mais pra você.
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3: 9:26.
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0: Muito bem, gente. 9:27 por aqui. Seguimos com as informações. Vamos falar de imposto de renda. Olha só, a Receita Federal libera nesta segunda a consulta ao quarto e último lote da restituição do Imposto de Renda 2026. E olha só, se liga que é um total de 1,24 bilhão, que será pago a 521 mil contribuintes. O pagamento também contempla restituições residuais de anos anteriores. A consulta pode ser feita pela página da Receita Federal na internet. Basta o contribuinte clicar em Meu Imposto de Renda e em seguida no botão Consultar a Restituição. Também é possível fazer a consulta no aplicativo da Receita Federal para tablets e smartphones. Do total de 1,2 bilhão desse lote, 704 milhões irão para contribuintes com prioridade legal do reembolso. O pagamento será feito em 31 de agosto na conta ou na chave Pix tipo CPF informada na declaração do Imposto de Renda. 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

9:41, Ritaura com Praising You, Wave com Meet Me in the Dark, Thiago York com Grupo Menos é Mais, a Mate Very Usher com clássico do hip hop internacional com Yeah. Você já tem mais, muito mais pra você até as 11 horas. Estúdio 90.7 aqui nas ondas da mais ouvida, a Rádio Jovem da Cidade, a rádio que é feita, gente, pra você.

0: 9h42.
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4: 9:56.
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2: 10 e 7.
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3: Muito bem, gente. Por aqui finalizando mais uma sequência de hits. Nas sete mais da nova, aquela sequência que a gente ama demais. Valeu demais pela sua sintonia nas sete mais. Mas deixa eu deixar um recadinho pra você. Que não precisa ficar com saudade não, tá? Que as sete mais da nova será de volta ainda hoje. A partir das 16 horas aqui na 90.7.
4: 10h20. 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
5: 10h20. 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
1: 10h35.
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1: 10:56.
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Um dos grandes hinos do rock brasileiro dos anos 80, a música lançada em 1985, abre o clássico álbum O Concreto Já Rachou. A gente está falando de Plebe Rude, Até Quando Esperar? Uma forte crítica à desigualdade social, e a canção foi composta por Felipe Seabra, André X e Guti Wuterman e ganhou uma marcante introdução no violoncelo, que foi sugestão inclusive do produtor Herbert Vian. Então, hora de aumentar o volume do seu radinho, que tem sonzeira e tem clássico brasileiro rolando por aqui.

0: 11 e 15.
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0: PM 22, dias atrás, pra finalizar mais uma sequência de hits aqui nas velinhas que nunca saem de moda. Tem Old School até o meio-dia.
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2: 11h33.
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0: Muito bem, gente. Vamos falar de música aqui na sua manhã. Jennifer Lopes acaba de ganhar mais um troféu para a estante. On the Floor com Pitbull, que é essa música que a gente está curtindo aqui de trilha. Parceria da cantora ultrapassou marca de 1 bilhão de reproduções no Spotify e garantiu a artista entrada no cobiçado Billions Club. Deixa eu falar uma coisinha pra você, que com certeza tem muitas participações minhas por aí, tá, dona Jennifer Lopes, que eu adoro essa música. E quando eu vou fazer aquela faxina caprichada lá em casa, sempre tá tocando essa daí, né? Boa demais, né? Então, ela foi lançada em 2011 como single do trabalho do álbum Love. A faixa dançante foi vista na época como uma retomada da carreira musical de Jennifer. Desde então, virou presença certa em pistas de dança pelo mundo e também nas playlists de faxina, inclusive da minha, como eu já falei pra você. E para celebrar o feito, Lopes recebeu uma placa que oficializa a sua chegada ao clube dos artistas com música bilionária no serviço de streaming e reagiu de bom humor à conquista. É uma nova geração de pessoas festeiras do clube do bilhão, escreveu a cantora. E merecido, nessa música boa demais. Então, gente, finalizando, essas são as informações da manhã, mas ó, entra lá no nosso portal redenova.fm.br, lá tem as informações atualizadas diariamente pela equipe de jornalismo da Rede Nova de Comunicação. Tem o link também, gente, da programação da Nova Renegra FM pra você curtir a gente de online de onde você estiver. 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Você já tem mais músicas por aqui até o meio-dia. 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

0: Lançada em 2003, essa música virou fenômeno mundial, ficou conhecida também por Numa Numa Chang, né? O hit do grupo Moldavo ou Johnny conquistou as paradas europeias e ganhou ainda mais fama no famoso vídeo viral Numa Numa. Sabia dessa?
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3: 11:48. 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

Chegamos ao final de mais um Old School. Vamos encerrar ao som de Sandy, Oh My Love, de Linear. Música lançada lá no ano de 1990, uma das grandes representantes do freestyle dos anos 90, um dos sucessos do grupo também. A música chegou ao quinto lugar no topo da Billboard Hot 100 e recebeu o disco de ouro lá nos Estados Unidos. A primeira versão saiu em 89 de forma bem independente e o sucesso chamou a atenção da Atlantic Records e lançou o single em 90 e é sucesso até hoje. Turminha, valeu demais pela sua companhia, pela sua sintonia. Abençoada segunda-feira pra você. Nosso encontro é amanhã às 8 horas, aqui nas ondas da Nova Rio Negra FM, na programação do Estúdio 90.7. Valeu demais, beijo no seu coração e até lá.

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3: Meio-dia e dois.
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5: Amigos ouvintes, bom dia a todos. Aqui é o Padre Geraldo Valenga. Deus eterno e todo-poderoso, dirigi a nossa vida segundo o vosso amor, para que possamos, em nome do vosso Filho, frutificar sempre em boas obras. Amém. E agora, intercedendo e pedindo a intercessão de Nossa Mãe Maria Santíssima, convido a todos para esta prece bíblica e da tradição da Igreja. Ave Maria, cheia de graças, o Senhor é convosco. Bendita sois vós entre as mulheres, e bendito é o fruto do vosso ventre, Jesus. Santa Maria, Mãe de Deus, rogai por nós, pecadores, agora e na hora de nossa morte. Amém. E rogai por nós, ó Santa Mãe de Deus, para que sejamos dignos das promessas de Cristo. E assim, tendo invocado a intercessão de Maria, pedimos sobre todos a bênção poderosa de Deus. Deus Todo-Poderoso vos abençoe na sua bondade e infunda em vós a sabedoria da salvação. Que o Senhor sempre vos alimente com os ensinamentos da fé e vos faça perseverantes nas boas obras. E oriente para Ele os vossos passos e vos mostre o caminho da caridade, do amor e da paz. E abençoe-os, ó Deus Todo-Poderoso, o Pai, o Filho e o Espírito Santo. Amém. Que a alegria do Senhor seja a força de todos. Tchau, tchau. Bênção a todos.
6: Meio-dia e 5.

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1: Meio-dia e 17.
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5: 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Um grande tubarão branco seria capaz de detectar uma única gota de sangue em uma piscina olímpica. Isso é resultado de seu olfato altamente desenvolvido.
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2: Meio-dia e 30.
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0: 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Meio-dia e 47.
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6: A leitura estimula o cérebro de forma intensa. Em exames de ressonância magnética, regiões relacionadas à linguagem, memória e emoção se ativam quando alguém está lendo ou ouvindo uma história.
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3: Uma e um. 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
1: 1:17.
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1: 1:34.
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7: As corujas podem girar a cabeça em até 270 graus. Isso se deve à sua anatomia, que permite uma rotação maior em comparação com outros pássaros.
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1: 1:48.
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1: 2:05.
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6: Crianças que crescem em ambientes com livros têm melhor desempenho escolar, mesmo em famílias com baixa renda. É o que mostra um estudo da Universidade de Nevada.
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0: 2h23.
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3: 2:37.
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3: Duas e 51.
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1: Três e cinco. 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
4: O planeta Terra teve em 29 de junho de 2022 o dia mais curto desde que os cientistas começaram a usar relógios atômicos para medir a velocidade da rotação da Terra.
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3: 3:20. 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
5: 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Água quente pode congelar mais rápido que a fria. Esse é o efeito Pemba, um fenômeno que cientistas ainda tentam entender por completo.
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2: 3:37.
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0: 3h50.
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0: 4 e 6.
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1: 4h29.
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1: 4h30.

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2: 4h47. 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

0: 5 e 6.
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3: 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O chocolate foi usado como moeda. Os maias e os astecas usavam grãos de cacau como forma de pagamento, além de usá-los para fazer uma bebida amarga que consideravam sagrada.
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3: 5:22.
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2: Cinco e trinta e sete.
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1: 5:48.
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1: 6:02.
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3: 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Boa tarde, queridos filhos e filhas, nesta segunda-feira, dia de São Bartolomeu. Vamos pedir para o Senhor ficar conosco. Tem coragem de pedir? Vamos juntos pedir, fica conosco, Senhor, eu preciso da tua presença. Invocando Santa Mônica nessa semana, Santo Agostinho, vamos iniciar em nome do Pai, do Filho e do Espírito Santo.
4: Amém. Senhor Jesus, que nos chama a ser sal da terra e luz do mundo. Senhor Jesus, sacerdote eterno, que disseste: pedi ao Senhor da messe que mande operários para a messe. No final desta tarde, peço, Senhor, desperta para o mundo homens e mulheres comprometidos com o teu reino. Nesta tarde, peço, Senhor, que haja crianças, jovens, adultos e idosos dispostos a ser sal da terra e luz do mundo. Amado Jesus, peço-te a graça de compreender a minha missão nesta vida. Sei que não nasci por acaso. Sei que tens uma missão para mim no meu trabalho e na minha família. Revela-me, Senhor, o que queres de mim. Ajuda-me, Senhor, a fazer a opção certa. Neste mês vocacional, ajude-me, Senhor, a compreender a minha missão. Ó Deus, por intercessão de Santa Mônica, que pela oração e pelas lágrimas alcançou de Deus a conversão do filho e do marido, ajudai que, como fruto desta oração, minha família se converta para Deus. Senhor, peço pela minha própria conversão, por intercessão de Santa Mônica e Santo Agostinho, que eu saiba, diante do caminho largo e fácil da injustiça, da mentira e da desonestidade, optar pelo caminho estreito da retidão, da verdade que liberta e da dignidade que promove a todos. A tarde chega, Senhor, e quero pedir com fé: se em algum momento da minha vida eu me perder, tenha misericórdia, Senhor. Toma-me pela mão e conduze-me para teu rebanho. Ajuda-me a seguir os teus passos e que eu, Senhor, jamais me afaste de ti. Senhor, se minha alma ainda não encontrou a paz que, como Santo Agostinho, eu encontre a paz em ti, dá-me a graça de viver cada minuto e cada hora em tua presença. Faz-me ser sal da terra e luz do mundo. Nossa Senhora, modelo de vocacionada, nos ajude. Ave Maria, cheia de graça, o Senhor é convosco. Bendita sois vós entre as mulheres e bendito é o fruto do vosso ventre, Jesus. Santa Maria, Mãe de Deus, rogai por nós, pecadores, agora e na hora de nossa morte. Amém. O Senhor esteja convosco, Ele está no meio de nós. que a bênção de Deus recaia sobre a água, a roupa dos enfermos, as fotos de família e sobre você. Em nome do Pai, do Filho e do Espírito Santo. Amém. Sal da terra, luz do mundo. Boa noite a todos.

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3: 6:37.
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8: O nariz humano pode detectar mais de 1 trilhão de odores. Nossa capacidade olfativa é muito mais complexa do que se pensava anteriormente, permitindo que distingamos uma variedade enorme de cheiros.
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2: 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Livros infantis que abordam sentimentos e desafios da infância ajudam as crianças a lidar com emoções como o medo, a tristeza e a insegurança, segundo especialistas em educação emocional.
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5: 7:15.
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5: Existem bibliotecas infantis em lugares inusitados. Camelos levam livros a vilarejos no Quênia. Na Noruega, existem barcos biblioteca. No Brasil, ônibus levam leitura a comunidades ribeirinhas.
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2: 7:57.
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3: 8:12.
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0: 8h28.
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2: 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A prática da biblioterapia, que é o uso terapêutico da leitura, tem sido usada por educadores, psicólogos e bibliotecários para promover saúde mental, diálogo e autorreflexão.
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3: 91.
4: Está no ar a Voz do Brasil. As notícias do governo federal que movimentaram o país no dia de hoje.
5: Olá, boa noite.
6: Boa noite para você que nos acompanha em todo o país.
5: Segunda-feira, 24 de agosto de 2026.
6: Vamos aos destaques do dia.
5: Saúde.
6: Meu SUS Digital vai oferecer teleatendimentos a mulheres em situação de violência e mães atípicas. Graziele Bezerra.